quando acreditamos no nosso trabalho, somos menos vulneráveis àquilo que acontece de fora para dentro. Muitas vezes não é fácil, muitas vezes somos confrontados com inúmeras dificuldades, mas eu acho que tendo um trabalho em que acreditamos, tendo um trabalho consistente, eu acho que isso fará certamente com que essas dificuldades tenham um peso menor.

0: duas horas.
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um rapaz que gosta muito de densidade, do profundamento, adiro-me muito à melancolia, à harmonia, nem que seja uma alegria triste, uma força triste que a música tem, a apreciação daquilo que é mais profundo e todas essas coisas. Não necessariamente fazendo somente músicas tristes, mas a música tem que ter força e densidade e peso e estrutura e massa sonora, que eu adoro, porque eu bebi muito do rock progressivo, que eram as coisas que o meu pai ouvia. Meu pai é uma grande influência minha a nível musical.

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Neste mundo da arte é muito difícil tu conseguires ter força para te levantares todos os dias e pensares eu vou conseguir. Porque não depende só de ti. No meio musical da arte não é assim. Tu podes ter muito talento, mas não depende de ti. Depende de quem desengraça e não.

0: horas.
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Eu não venho de uma família onde haja qualquer pessoa que trabalhe em música, nem direta nem indiretamente. Venho de uma família de artistas visuais, pessoas ligadas às artes visuais. Eu sempre estive a caminhar para aí a minha vida toda, mas na verdade estava desde os 14 anos ou menos a escrever secretamente, pois não secretamente, a partilhar músicas com os meus amigos e a cantar letras nos miradores ali ao pé da graça, e depois a aprender a produzir música eletrónica, ou seja, música urbana, mas de forma eletrónica, sozinho, no meu quarto, etc. Então fui ganhando confiança para admitir que aquilo era mesmo o meu sonho e que a música era mesmo o meu caminho. Tendo estudado artes plásticas e tendo estado muito em contacto com este mundo desde sempre, eu sinto que agora sou um artista que usa a música como o seu pincel.

só valorizamos quando alguém de fora valoriza primeiro. Um turista descobre um lugar nosso e de repente já parece especial.

As músicas são muito acessíveis. A língua portuguesa torna-se mais fácil e quando a música é verdadeira, é sentida, entra no ouvido e as pessoas não esquecem. Tivemos a ideia de tentar compor mais temas novos e estimular a continuação do projeto. E eu acho que havia de haver mais oportunidades a pegarem novos talentos e promoverem novos talentos. Para mim foi um prazer estar a falar com a Rádio Portimão e estar a rodar as nossas músicas.

0: 5 horas.
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Eu acho que esse percurso é sempre muito próprio, depende muito do que cada um deseja para si, mas sobretudo eu acho que para conseguirmos avançar com o entusiasmo inicial, para manter acesa a paixão que nos levou a dar o primeiro passo nesta caminhada, é importante conseguirmos preservar o prazer de fazer música pela música, o prazer de fazer arte pela arte, de partilhar música com os nossos companheiros, sobretudo manter o caminho com alegria, com convicção, procurando sempre ser honestos no nosso respeito criativo também. Acho que são os segredos para manter o espírito vivo, capaz, neste caminho de arte.

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0: 6 horas.
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0: quem tramou o amor, João?
1: Eu acho que o amor é que é tramado, para não dizer outra palavra, que era o que o Miguel Esteves Cardoso dizia, não é? Eu acho que é o próprio amor que é tramado e que nos desconcerta, não é? Porque o amor acho que tem um bocadinho de efeito bumerangue, e para o bem e para o mal, aquilo que nós lançamos às vezes vem, temos o retorno, não é? Foi um bocadinho a base da escrita dessa canção. Sem rancores, o amor é algo de espetacular e é aproveitar e viver-o ao máximo, acho eu.

E a música começou a ser uma mão de apoio e um amor super correspondente com aquilo que eu queria fazer. E o apoio durante o programa e depois e desde então tem sido fenomenal, não é? Há uma correspondência. As coisas que eu faço as pessoas gostam e isso alimenta. Chega perfeitamente para continuar a dar tudo. E para além do gosto que eu tenho pela música, do amor.

ou recorrer daquela forma ritmada aos ukulele tem muito a ver com o ambiente do projeto Beirute e os Dexys, porque depois há ali algo saltitão na música, há os acordeões, há aquele balanço do baixo e da percussão da bateria, que também é um bocadinho Dexys. Foi a parte instrumental. Relativamente à letra, é uma letra leve, é uma letra de segunda oportunidade. É uma caixa de uns sonhos, mas não são sonhos de uma dimensão infinita. É uma coisa, pá, vamos lá tentar, pá, se não correr bem, segue.

gostava mesmo sim de deixar essa mensagem de que uma pessoa que está convosco e que vos faz sentir mal, essa pessoa não gosta de vocês, essa pessoa não pode estar perto de vocês. Vocês têm que saber dizer não às coisas. Eu não soube dizer não, por isso é que eu acho que isto é tão importante. Parecem coisas que se deu aprender na pré-escola, mas aprender a dizer que não é mesmo a coisa mais importante. Eu estou a aprender a fazer isso, aprender a gostar de mim, aprender a dizer que não, aprender a saber o meu valor e o que é que eu não posso permitir. E denunciar as coisas é muito importante.

animal permitiu, em termos de criação, eu falo por mim, foi uma coisa incrível que aconteceu, porque aquele isolamento, para mim, pelo menos, foi muito inspirador. E se calhar até a criar com base na desgraça, seja própria ou seja alheia, mas a verdade é que foi um período que permitiu fazer coisas como nunca tínhamos feito antes.

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0: 8 horas. 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
2: Câmara de Portimão aprovou um investimento de 345 mil euros no programa Comunidade Atuante para o próximo ano letivo. A iniciativa envolve cerca de 48 profissionais e garante apoio a crianças com necessidades específicas, bem como acompanhamento e vigilância nos espaços escolares. A EMARP relançou a campanha Adota-me, que já permitiu a adoção de mais de 180 cães desde 2021. O município recebeu também 14 distinções de excelência autárquica em áreas como desporto, saúde, educação e ação social. Na região, o Fundo Ambiental vai disponibilizar 3,7 milhões de euros para investimentos no ciclo urbano da água, incluindo nos municípios de Silves, Lagoa e Lagos. Em Lagoa, arranca esta segunda-feira a requalificação da Rua Infante de Sagres, no Parchal, num investimento de 1,6 milhões de euros e com duração prevista de um ano. Em Silves, decorre até 3 de novembro a discussão pública do plano de pormenor de Pera Sul, com uma sessão de esclarecimento marcada para esta segunda-feira às 9 da noite. Em Lagos, o Serviço Municipal de Apoio ao Consumidor foi distinguido pelo trabalho desenvolvido ao longo de 34 anos. A Assembleia Municipal aprovou também por unanimidade uma saudação pelo Dia Internacional da Pessoa Idosa. Albufeira recebeu 3 distinções de excelência autárquica, enquanto o município de Lagoa ultrapassou a meta de recolha de biorresíduos em 2025, com uma taxa de 27%. Na área ambiental, a incineração de resíduos continua a gerar polémica no Algarve. O governo admite a valorização energética, mas associações ambientalistas e o CDS-PP defendem alternativas e contestam o projeto. A

valor de 7.500 euros com um projeto de apoio alimentar às famílias. A União dos Sindicatos do Algarve prepara o congresso marcado para 23 de outubro em Faro e mobiliza trabalhadores para a manifestação nacional de 17 de outubro em Lisboa. Entretanto, a Albufeira recebe a 29 de outubro um encontro dedicado às tecnologias imersivas no turismo e na hotelaria.

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1: 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Gira indiferente às certezas dos que negam os factos e às conveniências dos que riscam.

Eu acho que é importante descentralizar e levar os concertos também aos pequenos meios, e isso é uma ideia que me apraz muito, muito mesmo, e tomara que muitas outras câmaras municipais adotem esta forma de estar na cultura, porque é muito importante. Não são só as pessoas dos grandes centros que têm direito a ver coisas bonitas a acontecer, não é?

Então começou o momento de tentarem desfazer a Força Suprema. Lembro-me entrevistá-los a propósito de calúnia, difamação.

0: 9 horas.
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Olá, tripulação. Sejam bem-vindos a mais uma página do nosso diário. Meu nome é José Nunes e é um privilégio para mim estar aqui na vossa companhia.

Hoje, eu quero falar de pessoas, mas não necessariamente das pessoas que ficaram. Quero falar daquelas que passaram, das que estiveram connosco durante alguns anos, alguns meses, alguns dias, ou às vezes apenas alguns minutos. Um professor, um colega, uma pessoa com quem trabalhamos durante uma fase da vida, alguém que encontramos numa viagem, um vizinho, um cliente, uma amizade que durou pouco, ou uma relação que não ficou. A pessoa que se sentou ao nosso lado numa sala de espera, um estranho que disse qualquer coisa no momento certo e provavelmente nunca soube que aquela frase veio connosco. Eu tenho uma dessas histórias. Devia ter uns 12, talvez 14 anos. Era novo, estava a viajar de comboio, naquela maneira maravilhosa que temos quando somos miúdos de achar que podemos ocupar metade da carruagem como se fosse nossa. Perna em cima do banco, braço apoiado no joelho e um cigarro na mão.

devo ter ficado a olhar para ela. E ela continua: gostas quando a tua mãe manda em ti? Eu provavelmente respondi que não, ou fiz aquela cara de adolescente que diz claro que não. Então ela apontou para o cigarro e disse: e vais deixar que uma coisa desse tamanho mande na tua vida? É curioso. Eu não deixei de fumar por causa daquela conversa. Seria uma história bastante mais bonita e interessante se tivesse deixado. Mas não deixei. O que ficou foi outra coisa. A lógica da pergunta. Uma coisa tão pequena conseguir mandar tanto. Passaram-se anos. Aquela senhora provavelmente esqueceu aquela conversa mesmo antes de sair do comboio. Eu não. E talvez seja precisamente disso que quero falar hoje. De pessoas que entram na nossa história durante 5 minutos e deixam uma pergunta.

Nem toda a gente que entra na nossa vida vem para ficar. E talvez tenhamos passado demasiado tempo a medir a importância das pessoas pela quantidade de tempo que ficaram, como se duração fosse o mesmo que significado. Mas nem sempre é. Há pessoas que permanecem anos e quase não deixam marca. E há outras que atravessam uma pequena parte da nossa história e mudam uma coordenada, uma decisão, uma ideia, uma música, uma forma de olhar o mundo. Talvez tu também consigas pensar numa pessoa assim, alguém com quem já nem falas. Talvez nem saibas onde está. Talvez a vida simplesmente tenha seguido. Mas de vez em quando aparece qualquer coisa dessa pessoa. Uma expressão que ainda usas, uma música, uma maneira de cozinhar, uma piada, uma pergunta, uma opinião que mudou, uma coragem que apareceu porque um dia alguém disse: vai. E isto também funciona ao contrário. Provavelmente tu também já passaste pela vida de alguém sem fazer ideia daquilo que deixaste. É uma coisa estranha de pensar. Podemos ser uma personagem secundária numa história que durante 5 minutos foi importante. Hoje o nosso diário é sobre isso. Sobre encontros, sobre despedidas, sobre gente que entra, gente que sai, gente que volta, e sobre aquilo que permanece quando a pessoa já seguiu o seu caminho. Porque o tempo não mede tudo. Nós gostamos de medir relações em tempo. Conheço-o há 20 anos. Somos amigos desde a escola. Trabalhamos juntos durante 10. Estivemos juntos 5. Parece que os números provam alguma coisa. E provam. Provam que houve tempo. Mas não dizem necessariamente aquilo que aconteceu dentro dele. Podemos conhecer alguém há 15 anos e nunca ter tido uma conversa verdadeiramente profunda. E podemos conhecer uma pessoa numa viagem de comboio, falar durante 10 minutos e sair dali com uma pergunta que nos acompanha durante décadas. Há conversas curtas que chegam mais fundo do que relações inteiras. Não porque sejam melhores, mas porque aconteceram no momento certo. Às vezes, uma pessoa aparece numa fase muito específica, quando estamos perdidos, quando estamos demasiado confiantes, quando precisamos de ouvir uma coisa, quando ainda não percebemos aquilo que estamos a fazer, quando estamos prestes a desistir. E aquela pessoa diz qualquer coisa. Nem sempre é uma frase brilhante. Às vezes é banal. Mas nós estamos prontos para ouvi-la. E essa parte também importa. A mesma frase dita 2 anos antes talvez não significasse nada. 2 anos depois talvez já chegasse tarde. Mas naquele momento fosse exatamente o que precisávamos de ouvir.

Há pessoas que aparecem na nossa vida de uma forma difícil de explicar. Não fazem barulho, não chegam a anunciar aquilo que vão mudar. Mas trazem qualquer coisa com elas. Uma calma, uma luz, uma forma de estar. Uma maneira de nos fazer sentir vistos. Eu gosto de pensar que há pessoas que são uma espécie de anjos na Terra. Não porque sejam perfeitas, mas porque às vezes aparecem no momento certo e deixam qualquer coisa boa connosco. Um gesto, uma conversa, uma presença, uma forma de acreditar em nós, quando nós próprios ainda não conseguimos. Esta música é uma dedicatória para Amanda, porque há pessoas que talvez não façam ideia da luz que deixam quando passam pela nossa vida. E talvez seja precisamente por isso que vale a pena dizê-lo.

Eu quero propor uma coisa. Pensa numa pessoa que já não faz parte do teu dia-a-dia. Não precisa de ter morrido, não precisa de haver conflito. Não precisa sequer de existir uma história triste. Só alguém que, aos poucos, foi ficando para trás. Tens? Agora pensa. Existe alguma coisa dessa pessoa que ainda vive na forma como tu fazes alguma coisa hoje? Talvez bebas café de uma determinada maneira porque alguém te habituou. Talvez uses uma palavra que roubaste a um amigo. Talvez ouças uma banda porque alguém te mostrou. Talvez cozinhes um prato que aprendeste numa relação que já acabou. Talvez tenhas escolhido uma profissão porque um professor reparou numa coisa em ti. Talvez hoje tenhas coragem de fazer determinadas coisas porque alguém, há muito tempo, acreditou primeiro. Ou talvez seja uma coisa menos bonita. Talvez tenhas aprendido a dizer não, porque uma pessoa ultrapassou demasiadas vezes os teus limites. Talvez tenhas aprendido aquilo que não queres numa relação, porque viveste exatamente isso. Talvez alguém te tenha magoado o suficiente para te obrigar a conhecer uma parte de ti que ainda não conhecias. As pessoas deixam-nos coisas. Nem sempre presentes bonitos e embrulhados. Às vezes deixam-nos trabalho para fazer. E talvez não seja preciso agradecer por tudo aquilo que nos aconteceu. Há coisas que foram simplesmente más. Ponto. Não precisamos transformar dor em poesia só para ela parecer útil. Mas podemos reconhecer uma diferença importante. Aquilo que alguém fez connosco e aquilo que nós fizemos depois com isso não são exatamente a mesma coisa. Talvez alguém tenha deixado uma ferida, mas aquilo que construímos à volta dela já começou a ser nosso. E talvez seja por isso que somos uma espécie de coleção estranha. Um bocadinho das pessoas que amamos, um bocadinho das que nos irritaram, das que nos ensinaram, das que nos desafiaram, das que nos mostraram quem não queríamos ser. Carregamos pedaços de pessoas, sem sequer perceber isso.

0: Está na hora. Eu faço uma pergunta, dou três opções, tu escolhes a primeira que te vier à cabeça. Sem analisar demasiado, sem voltar atrás e logo a seguir vemos o que essa escolha pode dizer sobre ti. É um jogo sem prémios, sem vencedores. Pergunta: conheces alguém pela primeira vez? O que normalmente faz essa pessoa ficar-te na memória? A. A forma como te fez sentir. B. Aquilo que disse ou a maneira como pensava. C. Alguma coisa muito particular, a voz, um gesto, uma expressão, a maneira de se mexer ou um detalhe. Já escolheste? Se escolheste a opção A, provavelmente guardas pessoas através da experiência emocional. Talvez não te lembres exatamente das palavras, mas lembras-te como estavas quando aquela pessoa estava ali. Se te deixou confortável, visto, nervoso, curioso, seguro. Se escolheste a opção B, talvez sejam as ideias que te prendem às pessoas. Uma conversa, uma opinião inesperada, uma pergunta. A sensação de que alguém abriu uma janela na tua cabeça e mostrou qualquer coisa que ainda não tinhas pensado. Se escolheste a opção C, provavelmente a tua memória gosta de pequenos sinais, detalhes, aquela gargalhada, a maneira estranha de dizer determinada palavra, um perfume, um casaco, uma mania. E o mais curioso, podemos esquecer quase tudo sobre alguém e continuar a reconhecer imediatamente uma destas coisas. Às vezes, a pessoa desaparece, mas o detalhe fica.
1: Daqui, Débora Valente, estamos a ouvir Diário de Bordo, na Rádio Portimão 106.5.

gente que nunca soube. Porque algumas das pessoas que mais nos influenciaram provavelmente nunca souberam. Talvez tenham dito uma frase completamente banal para elas e nós guardamos. Talvez tenham feito um gesto sem pensar, uma oportunidade, um elogio, uma correção, uma chamada, uma mão no ombro, um tu consegues fazer melhor do que isso. Ou então, eu gosto muito daquilo que estás a fazer. E seguiram a vida delas. Nós é que levamos aquilo connosco. A senhora do comboio provavelmente não se lembraria de mim 5 minutos depois. Eu ainda me lembro da pergunta. E acho isto curioso, porque tendemos a imaginar a influência como uma coisa enorme. Uma pessoa entra na nossa vida, muda tudo. Música, luzes, créditos. Mas raramente funciona assim. Às vezes alguém não precisa de mudar a nossa vida. Precisa apenas de mudar um minuto a seguir. E o minuto seguinte muda uma escolha. A escolha muda uma conversa. A conversa leva a um lugar. O lugar apresenta uma pessoa. E quando damos por nós, aquele pequeno gesto chegou muito mais longe do que quem o fez. Alguma vez imaginou? Também significa outra coisa. Nós fazemos isto aos outros. Talvez já tenhas dito uma coisa que já não te lembras. E alguém ainda se lembra, ainda leva com ela. Talvez tenhas ajudado alguém num dia completamente normal para ti. E muito importante para essa pessoa. Talvez tenhas feito um elogio. E essa pessoa tenha precisado exatamente dele. Ou talvez tenhas dito uma coisa menos boa. Também acontece. Nós não controlamos completamente aquilo que deixamos nas outras pessoas. Talvez seja essa uma boa razão para ter algum cuidado. Não medo, mas cuidado. Porque às vezes estamos apenas a passar, mas ainda assim, deixamos pegadas. Sinal de vida. Há pessoas que entram na nossa vida e há outras que entram no supermercado 5 segundos antes de nós e ficam exatamente no meio do corredor. Também são gente de passagem. Só passam. Devagar. Mas há uma coisa interessante nisto. Nós cruzamos todos os dias com dezenas de pessoas de quem nunca vamos saber o nome. A pessoa que nos serve o café, quem conduz o autocarro, quem limpa o lugar onde trabalhamos, quem entrega uma encomenda, quem está atrás de nós numa fila, quem passa todos os dias na mesma rua. A maior parte dessas pessoas desaparece da nossa memória quase imediatamente. Normal, não conseguimos guardar toda a gente. Mas de vez em quando, há um pequeno intervalo. Alguém olha, alguém sorri, alguém ajuda. Segura uma porta, faz uma pergunta, diz uma piada. E durante alguns segundos, deixamos de ser apenas estranhos. De certa forma, eu gosto dessa ideia. Porque às vezes falamos de comunidade como se fosse necessariamente uma coisa gigante. Uma organização, um evento, uma associação. Uma grande causa. E pode ser. Mas talvez comunidade comece muito antes. Quando deixamos de olhar para a pessoa apenas como parte do cenário. Sinal de vida. Hoje, se puderes, repara numa pessoa por quem normalmente passarias sem reparar. Não tens de lhe mudar a vida. Talvez baste vê-la. E assim chegamos a mais um toque de alma. Flor de fúria. Nasce de outro lugar. Mais áspero, mais cru. Daquelas alturas em que alguém fala sobre nós, sem realmente nos conhecer. Quando aparecem julgamentos, mentiras, versões inventadas, palavras atiradas para cima de nós como se fossem verdade. E há um momento em que percebemos que não podemos passar a vida inteira a tentar corrigir aquilo que os outros decidiram acreditar. Às vezes temos de voltar à nossa própria voz. Não para responder a tudo. Não para ganhar uma guerra. Mas para não deixar que o ruído dos outros nos diga quem nós somos. Há coisas que ferem. Há coisas que revoltam. E há coisas que, em vez de nos partirem, acabam por crescer. Noutra forma. Daí esta imagem, uma flor, mas feita de fúria. Esta é Flor de Fúria.

Nós não precisamos de possuir as pessoas. Acho que existe uma coisa com a qual temos alguma dificuldade. Aceitar relações que não duram. Parece que se acabou, então falhou. Se uma amizade terminou, afinal não era verdadeira. Se uma relação não ficou para sempre, então não valeu a pena. Se perdemos contacto, então tudo aquilo deixou de ter significado. Mas talvez estejamos a exigir às relações uma coisa impossível. Que tudo aquilo que foi importante tenha de continuar para sempre. Há coisas que pertencem a uma fase. Uma versão nossa encontrou uma versão daquela pessoa. E durante algum tempo, fizeram o caminho juntas. Depois alguma coisa mudou. Nós, ela, a vida, as circunstâncias, a distância, os interesses e os caminhos separaram-se. Isso não apaga necessariamente aquilo que existiu. Há uma mania curiosa de reescrevermos o passado com base na forma como uma história terminou. Se acabou mal, então pensamos que foi tudo mentira. Nem sempre. Talvez tenham havido coisas verdadeiras. E um final mau. As duas coisas podem coexistir. Da mesma forma, uma amizade pode ter sido importante durante 10 anos e deixar de fazer sentido no 11º. Isso não transforma automaticamente os 10 anteriores em falsos. Claro que existem relações das quais é saudável afastar-nos. Há pessoas com quem permanecer significa continuar a magoar-nos. Há situações que exigem distância. Não estou a romantizar isso. Mas mesmo aí, o facto de uma pessoa já não estar na nossa vida não significa que nunca tenha feito parte dela. Talvez maturidade seja também conseguir dizer foi importante. O que é bem, o quanto basta. Sem precisar de acrescentar e por isso tinha de durar para sempre. Há pessoas que não conseguimos levar connosco. E há pessoas que não nos conseguem levar com elas. Às vezes, ninguém é o vilão. Ninguém é o herói. A vida apenas abriu o seu espaço. Em direções diferentes. Dói na mesma, mas é diferente.

Tentamos perceber porque raio certas pessoas entram na nossa cabeça e aparentemente se recusam a pagar a renda. E para quem está a chegar agora ao nosso diário, deixa-me explicar rapidamente esta palavra. Traumassomias não é um diagnóstico, não é uma palavra clínica. É uma palavra que inventei para tentar dar nome àquelas coisas que quase todos sentimos, mas que muitas vezes nunca soubemos muito bem como explicar. Pequenos padrões, reações, pensamentos, formas estranhas de sentir. Coisas que reconhecemos imediatamente quando alguém as descreve, mas que até aí viviam dentro de nós, sem um nome. E talvez escrever também seja um bocadinho isso. Tentar encontrar palavras para coisas que existiam dentro das pessoas, antes de alguém as conseguir dizer. A teoria das traumassomias parte de uma ideia simples. Há experiências humanas que se repetem em muita gente, mas passam despercebidas porque nunca paramos realmente para as observar. Quando damos nome a uma coisa, fica mais fácil reconhecê-la. E quando a reconhecemos, podemos começar a perguntar de onde vem, para que serve, por que aparece e o que fazer com ela. Uma traumassomia é isso. Um padrão humano traduzido em linguagem simples. Não para pôr pessoas numa caixa, mas para abrir uma e olhar lá para dentro. Hoje, vamos abrir uma que quase toda a gente conhece. Porque é que algumas pessoas ficam tão ligadas a determinadas fases da nossa vida? A memória não guarda tudo da mesma maneira. Ainda bem. Se guardássemos cada pequeno detalhe de todos os dias, provavelmente nunca mais encontrávamos as chaves no meio daquilo tudo. Embora, às vezes, já pareça suficientemente difícil. Mas experiências que carregam emoção, novidade, medo, segurança, vergonha, entusiasmo, tendem a ganhar um lugar mais forte na memória. E as pessoas que estavam presentes nesses momentos podem ficar ligadas a eles. É por isso que uma música nos pode levar imediatamente a alguém. Um cheiro, um lugar, uma frase, uma determinada altura do ano. Às vezes, o corpo reconhece primeiro, antes sequer de percebermos porquê. Entramos numa rua, ouvimos uma canção, sentimos um perfume parecido e qualquer coisa muda cá dentro. Não significa necessariamente que queremos aquela pessoa de volta. Esta parte é importante. Às vezes, não sentimos falta da pessoa. Estamos a reencontrar quem éramos quando aquela pessoa estava connosco. E isso é um bocado diferente. Talvez algumas saudades não sejam só saudades de alguém. Talvez sejam saudades de uma versão nossa, de uma idade, de um lugar, de uma possibilidade, da sensação que tínhamos de que tudo ainda podia acontecer. Há pessoas que funcionam quase como um atalho para versões antigas de nós próprios. Dizemos um nome e aparece uma época inteira. Então deixo-vos esta. Na próxima vez que sentires falta de alguém, talvez valha a pena perguntar: de quem é que eu sinto realmente falta? Da pessoa? Daquilo que vivíamos juntos? Ou de quem eu era naquele tempo? Não tens de encontrar uma resposta perfeita. Traumassomias não serve para responder tudo. Às vezes serve apenas para fazer uma pergunta melhor. E eu diria que a pergunta mais interessante seria: isto é mesmo nosso? Ou nós aprendemos a amar assim? Aprendemos a afastar-nos quando alguém se aproxima. Aprendemos a desconfiar, a precisar constantemente de confirmação, a confundir intensidade com ligação, a achar estranho quando alguém nos trata com calma. Porque quando falamos de trauma, não estamos a falar apenas de perturbação de stress pós-traumático. Nem toda a experiência difícil se transforma numa perturbação, mas algumas deixam remanescências, associações, medos, respostas automáticas, formas de proteção que fizeram sentido numa determinada altura e que podem continuar connosco muito depois do perigo já ter passado. E é exatamente isso que eu chamo de traumassomias.

O próximo toque de alma é para aquelas pessoas que nunca estão completamente satisfeitas. As que conseguem uma coisa e já estão a pensar na próxima. As que chegam a um lugar e imediatamente começam a olhar mais à frente. As que raramente conseguem parar e dizer chega, isto já é bom, ou celebrar uma conquista. Às vezes, isso empurra-nos, faz-nos crescer, faz-nos procurar mais, mas também pode cansar. Porque se nada chega, nunca existe realmente um lugar onde pousar. Por isso, esta é para quem vive nessa procura constante. Para quem quer sempre mais. Mais longe, mais alto, mais fundo. E talvez precise de vez em quando de reparar também naquilo que já conseguiu. Este é o nosso toque de alma. Never satisfied.

Há pessoas que funcionam quase como coordenadas. Quando pensamos nelas, sabemos imediatamente onde estávamos, quem éramos, o que queríamos, aquilo que ainda não sabíamos. Há nomes que são quase datas. Há rostos que são lugares. Foi na altura em que eu andava com... Foi quando eu trabalhava na... Foi quando conheci-o. Foi naquela altura em que nós... E de repente uma pessoa torna-se uma maneira de organizar uma parte inteira da nossa história. Talvez seja porque não viajamos apenas por lugares. Também viajamos através das pessoas. Conhecemos alguém e entramos num mundo que não era nosso. Descobrimos músicas, comidas, palavras, famílias, bairros, tradições, formas de pensar, medos, sonhos. Talvez alguém tenha sido a primeira pessoa a levar-te a determinado sítio. Talvez. Tenha sido através de alguém que ouviste um estilo musical pela primeira vez. Ou provaste uma comida. Ou aprendeste uma expressão. Às vezes, conhecemos uma pessoa e através dela conhecemos 50 coisas que nunca teríamos encontrado sozinhos. Depois, essa pessoa segue o seu caminho. Mas algumas das portas que abriu ficam abertas. É quase como se algumas das pessoas deixassem mapas. Olha aqui, existe um caminho. Depois vão-se embora. E nós continuamos a andar nele.

0: Ora, mais uma.
1: Já sabes as regras. Três respostas, escolha rápido. Pergunta. Uma pessoa importante da tua vida vai embora amanhã. Tens apenas mais uma hora com ela. O que te parece mais importante? A. Dizer aquilo que nunca disseste. B. Fazer qualquer coisa juntos e criar uma última memória. C. Não transformar o momento numa despedida e aproveitar a hora como se fosse normal. Já escolheste? Se escolheste a opção A, talvez precises de fechar histórias com palavras, dizer, ouvir, não deixar frases penduradas. Se escolheste a opção B, talvez guardes relações sobretudo através de momentos. Não queres necessariamente uma grande conversa, queres uma imagem para levar. Uma coisa que aconteceu, um lugar, uma memória. Se escolheste a opção C, talvez tenhas alguma resistência à cerimónia da despedida. Não porque não sintas, talvez precisamente pelo contrário. Preferes deixar a relação existir até o último minuto, sem transformar cada segundo num adeus. E aqui não há certo, não há errado. Há pessoas que fecham portas devagar, outras preferem deixá-las entreabertas. O difícil, normalmente, é quando duas pessoas precisam de despedidas completamente diferentes.
2: Imagina.

e chegamos. Naquela parte do diário onde prestamos atenção ao que já está a acontecer à nossa volta. Às pessoas, às vozes, às ideias. E também aos projetos que ainda estão a encontrar a própria forma. Hoje quero falar-vos de Débora Valente e de uma música chamada Flor de Mar. Esta música ainda tem uma história inacabada. Eu escrevi a letra e depois gravei a minha visão da música. Não como versão final, mas como um guia. Uma forma de mostrar à Débora aquilo que eu estava a imaginar. Para ela depois poder aprender, interpretar e transformar aquilo numa coisa dela. E gosto muito desta parte, porque uma música muda quando passa de uma pessoa para outra. A letra pode continuar igual. A melodia pode estar desenhada e definida. Mas entre outra voz, outra história, outra forma de sentir, outra forma de interpretar. E aquilo deixa de ser apenas aquilo que eu imaginei. Começa a ser encontro. Ainda não conseguimos finalizar. Porque a vida é vida para todos. Há trabalho, horários, compromissos. Dias em que simplesmente não conseguimos fazer acontecer aquilo que queríamos. E também não quero fingir que os projetos criativos acontecem sempre bonitos, alinhados e dentro de um prazo. Não acontece. Às vezes uma música fica parada, às vezes passam semanas, meses, depois voltamos. Mas a ideia continua ali. E eu espero conseguir trazer a Débora aqui e mostrar-vos esta música como deve ser, com a voz dela, com a interpretação dela, com aquilo que ela conseguir colocar dentro de Flor de Mar. Entretanto, posso mostrar-vos a ideia, a semente, a versão que nasceu antes da versão. E provavelmente, se tenha passado por aqui connosco, já ouviram um bocadinho dela sem saber. Isto também é a nossa cena. Nem sempre chega apenas com a fotografia do resultado. Às vezes, mostra aquilo que ainda está a crescer.

E se pensarmos bem no assunto, a flor de mar também toca numa parte muito importante da imagina-me. Porque criar não é apenas ter ideias, é saber entregá-las. Eu posso escrever uma música para alguém, posso imaginar uma interpretação, posso gravar um guia, mas chega um momento em que preciso de largar. Porque se quer que a Débora interprete, não posso pedir-lhe simplesmente para me imitar. E seria desperdiçar precisamente aquilo que ela pode trazer. É aqui que a coisa fica interessante. Eu entrego uma direção, ela devolve uma interpretação. E se fizermos bem o trabalho, aparece uma terceira coisa. Nem completamente minha, nem completamente da primeira ideia. Uma coisa completamente nova. Para mim, criatividade tem muito disso. Não é defender uma ideia até à morte. É perceber aquilo que nela precisa de permanecer e aquilo que pode mudar quando encontra outra pessoa. Às vezes o resultado fica melhor do que aquilo que tínhamos imaginado. Outras vezes percebemos, não, por aí não. Também faz parte, mas temos de experimentar para descobrir. Eu espero poder trazer-vos Flor de Mar completa. E quando acontecer, talvez seja ainda mais interessante ouvi-la sabendo de onde começou.

Nem todas as pessoas que encontramos vão caminhar connosco até ao fim. Nem nós vamos caminhar até ao fim com todas elas. A vida não parece funcionar assim. Há encontros, aproximações, distâncias, despedidas, regressos. Pessoas que aparecem outra vez 20 anos depois. Outras que desaparecem numa terça-feira qualquer e nunca mais sabemos delas. Algumas saem devagar, vamos falando menos, vendo menos, até que um dia percebemos que já passou um ano. Outras saem de repente. Mas o tempo que alguém fica não é a única maneira de medir aquilo que significou. Há gente de passagem que deixa casa. Gente que passa depressa e fica muito tempo dentro de nós. E talvez nós também sejamos gente de passagem na história de quase toda a gente que conhecemos. Esta ideia pode parecer triste, mas não acho que tenha que ser. Há qualquer coisa de bonito em saber que não precisamos de possuir uma pessoa para um encontro ter valido. Não precisamos de garantir o para sempre para reconhecer que aquilo existiu. Podemos agradecer uma parte da viagem, guardar aquilo que merece ser guardado, aprender com aquilo que não queremos repetir e continuar. Talvez seja isso que fazemos uns com os outros. Caminhamos, juntos, durante um pedaço. Às vezes um pedaço enorme, às vezes um pedaço pequeno. E durante esse tempo trocamos coisas, histórias, músicas, formas de falar, medos, coragem, hábitos, ideias. Depois, um caminho vira à esquerda, o outro à direita. E levamos qualquer coisa connosco. Aquela senhora do comboio talvez tenha ficado comigo numa pergunta. Outra pessoa talvez fique numa música. Outra numa forma de olhar para mim. Outra numa coisa que ainda nem sei explicar. E talvez eu também já tenha ficado com alguém, mesmo sem saber. Por isso talvez valha a pena reparar, escutar, dizer aquilo que adiamos demasiado, agradecer quando sentimos vontade, perguntar e dar atenção. Não porque toda a gente vai ficar, mas precisamente pelo contrário, porque nem toda a gente fica. Tripulação, por hoje ficamos por aqui, onde contamos histórias e partilhamos o talento da nossa comunidade. Primeiro abrimos a página, depois descobrimos que o vento nem sempre obedece. Olhamos para aquilo que cada um deposita lá ao fundo e hoje olhamos para quem aparece pelo caminho. Há pessoas que caminham connosco durante anos, há pessoas que cruzam apenas um pequeno pedaço da viagem e há pessoas que deixam qualquer coisa, mesmo depois de seguirem noutra direção. Algumas deixam perguntas, outras deixam música, outras deixam uma forma diferente de olhar para aquilo que já estava à nossa frente. E talvez, antes de procurarmos muito longe, haja uma coisa que ainda nos esteja a escapar. Os sons, as vozes, as oficinas, as portas abertas, os pequenos gestos, as conversas, as pessoas que passam todos os dias, mesmo ao nosso lado. Talvez algumas delas sejam apenas gente de passagem. Talvez nós também. Mas nunca sabemos exatamente aquilo que um encontro, por mais pequeno que seja, pode deixar do outro lado. Até lá. Um dia de cada vez. Um passo de cada vez. Uma página de cada vez. A viagem continua. Meu nome é José Nunes e assim foi mais um Diário de Bordo. 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

Olá, cá estamos para mais um ponto de encontro e ficamos desde já muito felizes por estar connosco. Então vamos já começar com música nova dos Vizinhos, que aqui são acompanhados por Luís Trigacheiro.

0: foi também música novíssima de Matias Damásio, Manda o Endereço. Pois às vezes não há tempo, é isso? Precisamos de mais tempo. E por falar em tempo, já estamos no outono, as noites já começam a ser mais fresquinhas, cheira a terra molhada por vezes, não é? Quando as pinguinhas caem. Bom, este tempo pede mais envolvimento, mais abraço, mais calma.
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1: Ora, cá temos novamente o Dr. Jorge Cosme para nos falar de hipnoterapia. Acontece sempre assim, todas as semanas. Hoje não é exceção. Doutor, seja muito bem-vindo. Espero que esteja bem. Sim, diga, força.
2: Olá, Lena Diva. Estou bem, sim, senhor. Espero que a Lena também.
1: Também.
2: Assim como todos aqueles que nos estão a ouvir.
1: Eu também. Mas há muita gente por aí que não está, não é? Devido à ansiedade. E é disto mesmo que vamos falar. Doutor, quem é que sofre mais de ansiedade? O homem ou a mulher?
2: Boa questão. Eu vou-lhe perguntar assim, o que é que a Helena acha?
1: Ah, eu acho que são as mulheres.
2: E acha muito bem, Helena, é que, embora não existindo uma única causa principal para fazer essa divisão entre a diferenciação do homem para a mulher, mas há um conjunto de fatores biológicos, hormonais e psicossociais que acabam, no fundo, que dar à mulher, digamos, um grau muito maior para que ela sofra ou esteja, digamos, mais disponível, vamos falar assim, para sofrer de ansiedade em comparação com os homens.
1: Uhum. Então, e a hipnose pode fazer alguma coisa sobre isto?
2: A hipnose pode, Lena, embora, pronto, uma abordagem que a gente terá que fazer hoje em dia. Porque dar só, hipnose a um paciente ou a uma paciente, assim de uma forma direta, não vai resultar grande coisa. Porquê? Porque há fatores biológicos e hormonais na mulher que acabam, digamos, por fazer essas oscilações hormonais e flutuações ao nível do estrogênio e da progesterona ao longo da vida e que afeta diretamente os neurotransmissores, neste caso cerebrais, responsáveis pelo humor e pela regulação emocional. As fases críticas que a mulher tem são completamente diferentes das do homem, não é?
1: Uhum.
2: O aparecimento da puberdade, por exemplo, a tensão pré-menstrual, a gravidez, o pós-parto, a menopausa, todos estes fatores alteram a química cerebral e aumentam a vulnerabilidade à ansiedade. E como vê, pronto, estes fatores que eu agora acabei de falar, digamos, que no fundo são o grande diferenciador. Mas não é só isto, Helena. Se só bastasse isto era fácil.
1: Pois, é que nós não temos a caixa do nada como vocês têm.
2: Exatamente.
1: Vocês conseguem não pensar em nada e nós não. A nossa cabeça está sempre cheia de, eu não digo problemas, mas pelo menos de preocupações. E vocês conseguem abster-se um pouco disso?
2: Sim, realmente era esses os fatores que eu iria agora referir, que os fatores sociais e os psicossociais, porque no fundo a mulher tem uma subcarga de papéis, muitas vezes duplamente ou triplamente até no seu dia-a-dia, porque é uma pressão que já é cultural e que é social, porque a mulher hoje em dia tem que conciliar a carreira profissional com as tarefas domésticas, com o cuidar dos filhos, com o cuidar da família, e isso gera um esgotamento crónico, não é? Porque todo dia-a-dia ela vai se esgotando em termos emocionais, em termos físicos e tudo isso, pois se vai refletindo cada vez mais naquilo que é o aumento do stress que a mulher neste caso tem. A Helena teve muito bem em dizer a caixa tal do nada. É um bocado isso que funciona a vosso desfavor, vamos falar assim. Embora felizmente já haja homens que hoje em dia já conseguem, digamos, ter uma atitude mais envolvente naquilo que são os problemas da família, mas de qualquer das maneiras a mulher tem sempre uma autocobrança que exige a ela própria internalizar e de assumir as responsabilidades pelo bem-estar de toda a família. É a mulher que geralmente sofre mais, é a mulher que vai tratar dos problemas dos filhos muitas vezes na escola, nos filhos das crianças andam. O homem fica muito mais resguardado disso, e isso realmente faz com que, felizmente ou infelizmente, a Lena tenha razão na caixa do nada.
1: É que nós não conseguimos. Quando, por exemplo, nos perguntam o que é que estás a pensar, nós dizemos nada. Mas é mentira. Estamos a pensar em tudo.
2: Exatamente. E isso parecendo que não, cá está.
1: Consome,
2: aumenta o stress e aumenta a ansiedade. Claro, quer no plano físico, quer até depois no plano emocional. E o equilíbrio emocional acaba, há sempre uma linha muito, muito ténue para ela ser rompida. Por isso, e cada vez mais, nos dias que hoje correm, Helena, a mulher tem um papel muito mais preponderante, isto na minha opinião, do que os homens num papel global, digamos, daquilo que é o contexto familiar e até no contexto social. Depois há os outros fatores que nós podemos dizer, como, por exemplo, a violência, a discriminação que as mulheres têm, enfim, tudo isso também contribui para um aumento deste stress e do aparecimento de doenças. A Lena pode me perguntar agora, para terminarmos, o que é a hipnoterapia pode fazer? Bom, a hipnoterapia terá que fazer uma abordagem global disto, não é? De uma forma, não se vai só focar se a pessoa, por exemplo, diz que tem stress. A gente tem que perceber quais são as raízes do stress. Se ele é simplesmente emocional, se ele é recorrente, digamos, de aspectos já da saúde, da inflamação do corpo, tudo isso, então a partir daí desenhar, digamos, um percurso onde a hipnoterapia vai realmente ajudar a que a pessoa consiga recuperar ou pelo menos conseguir ter uma resposta mais positiva em relação ao seu embate do dia a dia.
1: Então, pronto, ficámos a saber algo que eu já desconfiava, não é? Que a mulher sofre de mais ansiedade do que o homem, mais ansiedade, mais stress, enfim. Para a semana voltamos com outro tema, ou quem sabe, no seguimento deste. Depois vemos, não é?
2: Ok, claro, Lena. Para a semana depois, então, cá estaremos novamente para abordar talvez este tema um bocadinho mais, conseguir um bocado mais, já que falámos das mulheres, vamos direcionar talvez um bocadinho mais para as mulheres.
1: Combinado. Então, uma boa semana e até 2 a 8 dias.
2: Obrigado, Lena. Igualmente para si e para todos aqueles que nos ouvem, desejo-vos também uma excelente semana.
1: Obrigada.
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E haverá melhor presente que a música? Ela faz parte da nossa vida, enche a nossa alma e por isso mesmo nós não conseguimos viver sem ela. Também não conseguimos viver sem si, por isso mesmo estamos por cá, sempre, sempre aos fins de semana, neste horário, nesta sintonia. E depois dos gifts, ficamos com os táxis.

0: Gomes.
1: Só agora entrou em contacto connosco? Seja muito bem-vindo. Vá lá acomodar-se para continuar nesta viagem. Agora com Nomaca.

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1: Seja bem-vindo a mais um Legalmente Falando. Todas as semanas, Paulo Lourenço traz-nos respostas a perguntas de ouvintes sobre leis e fiscalidade. Paulo, bora aqui para a habitação. Tenho uma casa arrendada e tive infiltrações no inverno. Falei com o senhorio e ele disse que deveria falar com o meu vizinho de onde parecia ouvir as infiltrações. Ora, já estamos quase no inverno outra vez e não aconteceu nada. Pergunto, o que fazer quando existem umidades ou falta de condições de habitabilidade? Estamos aqui, ou pressuponho que seja um prédio com vários apartamentos, portanto não será uma moradia unifamiliar ou quando muito uma moradia bifamiliar, portanto pressupõe que há aqui vizinhos. E depois quem responde pelos danos provocados por uma infiltração entre apartamentos? Portanto, duas perguntas também. Há aqui o condomínio, por um lado, certo, ou o senhorio, e depois há aqui, porque há duas vertentes, se a casa é própria, se é do senhorio, parece ser arrendada, uma casa arrendada num prédio, portanto depois juntamos o condomínio e depois há então esta outra pergunta também, a quem responde os danos provocados por uma infiltração entre apartamentos.
2: Pois, na verdade, a pergunta tal como está colocada parece exatamente dar a entender que se trata de um arrendamento e essa é a primeira questão que tem que ser clarificada.
1: Num prédio,
2: o nosso ouvinte habita uma fração que tem, que tomou.
1: Ele diz que falou com o senhorio, portanto aqui tudo indica
2: e
1: que
2: é o senhorio, essa é a primeira questão, não é o senhorio não pode delegar, digamos assim, no arrendamento arrendatário a responsabilidade por ir pedir a quem de direito tem que assumir essa mesma responsabilidade. Quem tem que tratar desse assunto é o dono da fração em concreto. Portanto, não é um assunto do inquilino, é um assunto do senhorio. É ele que tem efetivamente que tomar as diligências. Quanto às diligências a tomar, vão depender de duas situações. Se se trata, na verdade, de algo, de algum defeito, uma infiltração, quer que seja nas partes comuns do edifício, é um problema do condomínio. Portanto, é o condomínio que tem que assumir a responsabilidade por reparar, uma vez que há um problema qualquer no telhado ou numa outra zona qualquer comum e isso tem reflexos, digamos assim, naquele inquilino em concreto, é o condomínio que tem que ser chamado a reparar. Se se trata de um problema, de uma infiltração, por exemplo, da casa de banho do vizinho de cima e que depois está a pingar para debaixo, já não tem a ver com as partes comuns, tem a ver com a fração individual de cada um deles e, portanto, nesse caso concreto, quem tem que ser responsável por assumir a responsabilidade pelos danos causados é o vizinho de cima, que na maior parte dos casos terá com toda a certeza também transferida a responsabilidade para uma seguradora, porque geralmente nas frações tem um seguro de responsabilidade civil por eventuais danos que sejam causados a terceiros.
1: Isto aqui não há prazos, ou seja, esta aqui é uma questão que anda, pelo que o ouvinte diz, estamos outra vez no mesmo inverno outra vez.
2: Se não houver acordo, naturalmente tem que ser a via judicial, que é a maneira de pressionar, digamos assim, a resolução rápida deste tipo de situações.
1: E quando, portanto, se fala em via judicial, contactar só um advogado ou entrar mesmo com um processo?
2: Entrar com uma ação judicial, através de um advogado, entrar com uma ação judicial. Portanto, tem que ser o próprio proprietário, não é o inquilino, é o próprio proprietário, tem que saber se o problema está na parte comum do edifício ou se está numa fração individualizada. Se estiver na parte comum, tem que chamar à responsabilidade do condomínio. Se for uma fração individualizada, é o próprio dono dessa fração. Se eles não quiserem ligar a isso, uma vez que já estamos praticamente quase outra vez no inverno e não há nada, bom, tem que ser a via judicial para os pressionar a agir ou para que o tribunal tome uma decisão que os condene a assumir a responsabilidade pelos danos que causaram.
1: Paulo, muito obrigado. Até de hoje 8 dias. Legalmente falando, voltamos de hoje a uma semana com mais uma pergunta de um ouvinte sobre leis e fiscalidade. Até lá, fique bem.
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0: Este senhor era mesmo um visionário. Realmente, nós só estamos bem onde não estamos. Enfim, próprio do ser humano. E agora vamos relaxar com os momentos de reflexão. Sim.
1: Sublime parceria. Alguma vez já nos detivemos a refletir sobre o poder contido em uma semente de conhecimento? E sobre a aliança sagrada que se forma entre a alma que ensina e o coração que se dispõe a aprender? A história que compartilhamos hoje nos convida a uma profunda meditação sobre essa sublime parceria. Ela se chamava Tilly Smith e tinha apenas 10 anos de idade. Era a manhã de 26 de dezembro de 2004. A menina desfrutava de suas primeiras férias fora do país. Um presente de Natal junto à família na belíssima praia de Mai Khao, na Tailândia. O cenário parecia um pedaço do paraíso na Terra. De repente, o mar começou a agir de um modo estranho. A água não se movia com a serenidade habitual. A superfície tornou-se espumosa, borbulhante, inquieta. Para os muitos banhistas ao redor, aquilo era apenas algo inusitado da natureza. Um fato curioso. Mas para Tilly, aquele mar revolto era um sinal. Apenas 2 semanas antes, em sua escola, o professor de geografia Andrew Kearney havia ministrado uma aula sobre tsunamis. Ele explicara para a turma as mudanças repentinas no comportamento do mar. Recuos incomuns, água turva e o oceano se movendo de forma anormal. Vejamos a importância do bom professor e da boa aula. Aquele educador não se limitava a obedecer apenas a um currículo. Ele estava entregando a seus alunos ferramentas de compreensão do mundo. Porém, detalhe que não podemos esquecer: a semente do ensino, por melhor que seja o semeador, exige solo fértil para germinar. É aí que brilha o segundo milagre dessa história: a excelente atenção da aluna. Naquela sala de aula, Tilly acolheu o conhecimento, permitiu que a lição penetrasse em sua mente. E então, na praia ensolarada, reconhecendo os sinais exatos do que havia aprendido, Tilly começou a gritar, alertando que um tsunami estava chegando. De início, ninguém lhe deu atenção. Não havia onda gigante à vista. O céu estava limpo. Entretanto, a convicção na voz da menina era tão assustadora que seu pai decidiu acreditar. O alerta se espalhou. A equipe do hotel começou a retirar as pessoas da praia. A família de Tilly alcançou a segurança. Então, a terrível muralha de água de quase 9 metros chegou. O tsunami do Oceano Índico levou centenas de milhares de vidas naquele triste dia. Mas naquela praia específica de Mai Khao, ninguém morreu. Tudo porque uma criança prestou atenção em uma aula. Mais tarde chamada de o anjo da praia e homenageada internacionalmente, Tilly fez questão de esclarecer. Não foi intuição, nem heroísmo. Foi conhecimento. Uma única aula, 2 semanas antes, transpôs as paredes de uma escola e salvou uma centena de vidas. Aprendamos a valorizar e abençoar os mestres que dedicam suas vidas a ensinar. Como educadores, preparemos nossas lições. Nas escolas, nos lares ou na convivência diária, com amor e profundidade. Também saibamos, como a pequena Tilly, ser alunos atentos na grande escola da vida, guardando na alma os ensinamentos que um dia poderão ser a luz a guiar os nossos passos e a proteger os nossos irmãos. Pensemos nisso.

Estamos em tempo de despedidas, aproveitamos assim a onda da Marisa Monte e vamos nos afastar por uns breves momentos. Voltamos já para a nossa última hora de hoje. Esperemos que volte connosco, claro. A nossa segunda hora está recheadinha. Até já!

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2: Então, mais uma vez, bom dia, boa tarde ou boa noite, onde quer que se encontre. Cá estamos para lhe oferecer a nossa segunda hora deste ponto de encontro. Como sempre acontece, começamos com o Dr. Fernando Figueiredo e o Haja Saúde.
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2: Como sempre acontece, sensivelmente a esta hora e neste espaço, há o Haja Saúde com o Dr. Fernando Figueiredo. Hoje não é exceção. Doutor, seja muito bem-vindo.
4: Ora, as minhas saudações para quem me escuta.
2: Então vamos lá ao comentário da semana.
4: Esta semana, mais uma vez, eu, como costumo dizer, vou malhar no direitinho de seguida. É incrível que é rara a semana, para não dizer que mais que uma vez, crianças a nascerem nas ambulâncias. Continua. Isto não para. É preciso vontade política para tomar medidas. Que eu não me acredito que nos centros de saúde, quando a situação já está iminente, não haja lá um médico ou um enfermeiro. Mas também, já agora, vamos um bocadinho mais longe, devemos partir do pressuposto que naquela altura não há, porque é que os bombeiros não são autorizados a fazer lá o parto? Na estrada. Então, espera que aconteça assim alguma coisa de mal. Em contraponto, nós temos dezenas de pessoas a virem a Portugal para provocarem o nascimento, para terem os partos.
2: Exato.
4: Eu não sou contra que se façam esses partos. Bem pelo contrário. Devemos assistir toda a gente que chega a um hospital. Mas depois também é preciso força e vontade política para obrigar essa gente a pagar. Não é fazer como os alemães fazem. Não tens dinheiro, não entras. Não, não concordo com isso. Acho que as pessoas devem ser assistidas. Mas depois, como são aldrabões e vigaristas, por forma administrativa, não é preciso estarem os tribunais para julgar. De forma administrativa, ficam presos à espera que o consulado deles pague.
2: Isso é uma medida muito radical.
4: Isso é preciso força política para fazer isso.
2: Exato.
4: Porque uma pessoa que faz uma coisa destas, bem, única e exclusivamente com a ideia de se tratar e não quer e não vai pagar, acho que tem que ser punido. Não é aquele desgraçado que teve uma virose no avião. Bem, esse não. Estes casos estarão fora de contexto. Agora, aqueles que vêm especificamente com a ideia de usufruir do nosso Sistema Nacional de Saúde e depois não há profissionais para o caso dos partos, como acabei de falar anteriormente, isso é que não pode ser. Hein? Eu chamei isto bandalheira.
2: Fica a opinião do doutor e certamente...

0: normalmente prende o andar, não é? Penso eu, não sei o que é ciática porque não tenho. Mas.
1: No fundo faz.
0: Diga.
1: Mas no fundo faz a mesma coisa que a ciática noutros tendões.
0: Ah, ok. Por isso a coluna pode dar problemas nas pernas.
1: Ora bem, as várias nervuras que saem da coluna e que vão percorrer a perna, porque os pés mexem e os dedos e os joelhos mexem, porque vem uma informação que saiu da coluna, da L5-S1, L4 e L5. São os pontos de onde saem as inervações diversas para as mais diversas funções, sensibilidade, movimento, etc. Se a coluna estiver a comprimir, pois bem, a pessoa vai sentir em determinada zona do nervo um mal-estar.
0: Mesmo que não tenha dor na coluna?
1: Mesmo que não tenha dor na coluna. Porque a dor na coluna normalmente aparece por compressão, não dos tendões, regras, opções sensitivas dá, mas aparece por compressão da cartilagem. Ou quando há osteofitoses, bicos de papagaio que estão a bater uns nos outros. E aí é que aparecem as dores na coluna.
0: Uhum.
1: Agora, se um bico de papagaio, uma osteofitose, uma diminuição acentuada de cartilagem, permite que um determinado tendão ou nervação seja comprimido, aí não dá dores, pode não estar a dar dores na coluna, mal-estar ainda, porque mais tarde ou mais cedo vai acontecer, estar a afetar qualquer tendão que vai para ali abaixo e que depois, em determinada zona, provoca distúrbios.
0: Então, também pode dar dormência num pé?
1: Pode dar dormência num pé, sem margem de dúvida.
0: Uhum. E o que fazer?
1: Aliás, dormências nos pés,
0: sim,
1: estão relacionadas com isto.
0: Com a coluna, sempre?
1: Estão relacionadas normalmente com isto. Pode-se ter aqui um problema de circulatório,
0: uhum,
1: que também pode acontecer. Mas a grande maioria pode ser estar relacionado com a coluna. Na maioria dos casos. Um bocadinho falei na parte circulatória, que pode afetar também o tendão numa determinada zona do corpo. Uma deficiência muscular também numa determinada zona do corpo. Ou sinto uma compressão que está a dar mais em baixo e não da coluna. Mas a regra geral e a grande maioria vem da coluna.
0: Uhum. E o que fazer? Há alguma coisa que se possa fazer para minimizar a situação ou até mesmo para se é curável?
1: Não, isso tem cura total e absoluta.
0: Ah, é?
1: Não tenha mais pálida dúvida.
0: Sempre e só com a medicina natural.
1: Através da medicina natural.
0: Uhum.
1: O que é que vamos ter que fazer? Numa situação dessas, a primeira coisa que precisamos é de exames, para saber que tipo de compressão é que se está a dar. Se é para uma cartilagem ou se é para um bico de papagaio. Ou ovários.
0: E isso é através de quê? De radiografia?
1: Sim, o raio-x normalmente consegue mostrar isso. Se for uma tomografia, melhor, porque conseguimos ver também tecidos.
0: Uhum.
1: Vamos partir do princípio que é uma deficiência óssea, porque regra geral é por aqui que está, e por conseguinte, através do raio-x, nós conseguimos aperceber da situação. Se for um bico de papagaio, que é a velha história, vinagre de vinho tinto, com sal a saturação, pachos, que são apostos, alternado com cataplasmas de argila. Se for uma cartilagem, que está em déficit, né, que está flácida,
0: uhum,
1: por conseguinte que as tais hérnias discais também são muito fáceis de tratar. É a mesma coisa que acabei de dizer, acrescentando eletroestimulação. Para a toma de glucosamina e condroitina é indispensável e outras substâncias, e a aplicação de cataplasmas de argila. Sem isto, não se trata de certeza absoluta a cartilagem.
0: Uhum.
1: A eletroestimulação, vais fazer uma chamada de sangue à zona, porque o tecido cartilagíneo
0: é o tal
1: não
0: que não come,
1: própria,
0: não é? É o tal que não come.
1: Não come por ele. Ou seja, vai comer por osmose dos tecidos envolventes.
0: Uhum.
1: A eletroestimulação aqui é muito necessária para obrigar a chamar sangue para a zona. Para que depois a glucosamina, a condroitina, todas aquelas substâncias que vão alimentar a cartilagem, lá chega. Porque ela já o problema foi não terem chegado, a circulação não estar a chegar lá devidamente.
0: Muito bem.
1: Não é o esforço, como dizem.
0: Uhum.
1: Primeiro, deu-se a flacidez da cartilagem e depois o esforço é que está a origem ao prolapso.
0: Por isso, não se deve fazer esforços neste momento, quando a pessoa está assim, ou ginástica?
1: Não, pode... todo o movimento ali só vai ajudar, uhum, da coluna,

0: com contenção, mas depende da anomalia, por exemplo, se é cartilagem, aí um forte abanão, por exemplo, pode levar a problemas na espinal medula.
1: Uhum.
0: Agora, o movimento fará sempre bem, porque vai pelo menos ajudar a irrigar. Tanto a osteofitose como a cartilagem estão por trás com um déficit de movimento e de circulação outrora.
1: Bom, e agora vamos para a planta, a betónica. O que é isto?
0: É uma plantinha muito bonita, com cor arroxeada, e também é conhecida como erva dos pratos, coroa real. Esta planta é muito vulgar nos nossos matagais e zonas úmidas. É originária da Ásia, mas muito vulgar no nosso país, mesmo muito vulgar já. Muitíssimo usada com fins medicinais, sobretudo pelo clero. E vou dizer que, por exemplo, cozer em vinho tinto esta planta é excelente como cicatrizante em feridas, ou úlceras, sobretudo as úlceras varicosas. Quando aplicada em pachos frios e lavagens da úlcera varicosa, a infusão das folhas ou flores vai beneficiar também, quando tomada, as mesmas úlceras varicosas que acabei de dizer. Também não é só aplicar, como também a tomar. A infusão é excelente nos distúrbios digestivos, atua em gases, em digestões, em doenças reumáticas, o catarro bronquial também dá uma ajuda, a gota é bastante beneficiada com a toma desta planta, nos problemas da ansiedade tem propriedades calmantes e reparadoras do sono. Para terminar, na Idade Média, acreditava-se que afastava os maus espíritos e daí lhe chamarem também a erva do bispo.
1: Ai, a erva do bispo, está certo. E é comum a todos os grupos sanguíneos?
0: Não há contraindicações conhecidas sobre esta temática.
1: Então hoje estamos conversados, certo?
0: Estamos. E com a ervinha dos fratos.
1: Muito bem, muito bem. Ervinha dos frates. Está certo. Bom, doutor, então eu agradeço-te o tempo que nos dispensou e marcamos encontro para de hoje a 8 dias.
0: Está combinado. Já andamos nisto há anos e fazemos ideias de continuar.
1: Claro. Até termos barbas.
0: Eu já tenho.
1: Ah, eu ainda não. Até para a semana, tudo de bom.
0: Até para a semana.
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0: E agora vamos cuidar do planeta como sempre acontece.
1: Minuto Verde, uma parceria com a Ágora Associação Ambiental. Já ouviu falar na economia circular? A economia circular envolve a partilha, a reutilização, a reparação, a renovação e a reciclagem de materiais e produtos existentes, sempre que possível. Desta forma, o ciclo de vida dos produtos é alargado, evitando desperdício e um excesso de consumo desnecessário, que tanto polui e esgota recursos naturais do nosso planeta.
0: E então anda na estrada, está a fazer uma boa viagem? Oxalá que sim, que chegue bem ao seu destino, são realmente os nossos votos. Obrigada por nos dar a preferência.

0: é a música que se produz em Portugal. Esperemos então que esteja a gostar, que a nossa seleção musical seja do seu agrado. É fundamental que isso aconteça para que nos continue a fazer companhia em cada semana. Se por acaso quiser reclamar com alguma coisa, está à vontade. Temos o 917226580 para poder reclamar sobre aquilo que entender. Pode fazê-lo por mensagem, por WhatsApp ou então ligar e falar connosco. Estamos sempre à sua disposição. Vem mais música nova, agora GNTK Pátria.
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0: Helena Gomes.
1: É a derradeira parte do ponto de encontro. É bom sabermos que se mantém na nossa companhia, que gosta da música que passamos, das rúbricas que temos para si. Isso é sempre muito bom saber. Obrigada pelo seu feedback, obrigada pelo carinho que nos dedica a cada semana. É tão bom.

0: Ora, agora chega a linha de eco. É a Isa Tudela que nos vem falar sobre algo que devemos estar sempre atentos.
1: Saudações a todos os consumidores que acompanham mais uma rubrica em parceria com a DECO Centro aqui na sua rádio. As famílias que enfrentam maiores dificuldades para suportar despesas com energia podem continuar a beneficiar do apoio da botija solidária. O apoio de 25€ por botija de gás foi então prolongado até 31 de dezembro de 2026, permitindo às famílias elegíveis reduzir o impacto desta despesa no orçamento familiar. Destina-se então a consumidores domésticos economicamente vulneráveis, nomeadamente os beneficiários da tarifa social de energia elétrica e de determinadas prestações sociais. Como referi, o apoio corresponde a 25€ por cada botija de gás adquirida e tem um limite de 2 botijas por mês e 12 botijas por ano. É importante terem atenção que com este prolongamento até ao final do ano não altera o limite anual, portanto continuam a ser aqui consideradas no máximo as 12 botijas por beneficiário. Para pedir o apoio, o consumidor deve então adquirir a botija e pedir a fatura ou recibo com o NIF, confirmar se a junta de freguesia aderiu ao programa, apresentar a documentação exigida para comprovar a sua condição de beneficiário e entregar o comprovativo de compra e os restantes documentos junto da junta de freguesia aderente. Pode ser uma da sua localidade ou uma mais próxima. O apoio é atribuído, então, mediante o reembolso, pelo que é importante, obviamente, guardar aqui a fatura ou o recibo da compra. De facto, para muitas famílias, as despesas como o gás, a eletricidade ou a alimentação representam uma parte significativa do orçamento mensal e num momento particularmente difícil para muitas famílias, agravado com o aumento do custo de vida, com o aumento dos combustíveis, estes apoios destinados a reduzir despesas essenciais podem efetivamente contribuir para permitir aqui alguma margem financeira. Mas é importante que as famílias conheçam os apoios disponíveis, que verifiquem se reúnem as condições para deles beneficiar e se precisarem de algum esclarecimento adicional e mais personalizado, a DECO está disponível, portanto podem contactar-nos pelo 239-841-004 ou através do endereço eletrónico deco.centro@deco.pt. A DECO sempre consigo.
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0: o ponto de encontro não ficaria completo, nem seria o mesmo, se a Isabel Costa não nos trouxesse as suas crónicas.
1: Abrimos uma torneira e a água aparece. É tão simples que quase nos esquecemos de que não é infinito aquilo que temos por garantido. A água está em tudo, no que bebemos, no que comemos, na agricultura, na indústria, na higiene, na natureza. Está presente em praticamente todos os momentos da nossa vida, mesmo quando não damos por ela. E talvez seja precisamente essa facilidade de acesso que nos faz esquecer o seu verdadeiro valor. Vivemos num território onde a falta de água já não é uma preocupação distante. Os períodos de seca são mais frequentes, os recursos são limitados e a pressão sobre as reservas aumenta. Por isso, preservar a água não é apenas fechar a torneira enquanto lavamos os dentes ou evitar uma rega desnecessária. É perceber que cada litro conta. É usar este recurso com responsabilidade e pensar nas consequências dos nossos hábitos. Porque a água que desperdiçamos hoje não está disponível amanhã. E quando falamos em preservar a água, estamos também a falar de preservar os rios, as barragens, os aquíferos, os campos e os ecossistemas que dependem dela. A água não precisa de ser nossa preocupação apenas quando falta. Talvez o verdadeiro desafio seja aprendermos a valorizá-la enquanto ainda a temos. Porque sem água não há futuro e esse é um recurso que nenhum de nós pode dar-se ao luxo de desperdiçar.

0: E pronto, agora sim vamos arrumar toda a nossa tralhazinha para voltarmos na próxima semana. Se gostou, volte connosco. É que é mesmo por si e para si que estamos por aqui semanalmente. São 2 horas de muita música e algumas rubricas. Mas claro que sem si isto não tem graça, nem valia a pena estarmos cá. Então, de hoje a 8 dias, marcamos encontro para ficarmos todos juntinhos. Tenha a continuação de um bom fim de semana, de uma ótima semana e até à próxima.
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0: Meio-dia.
1: Boa tarde. 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
1: Olá, esta semana quero falar sobre o que realmente importa. Pensa no teu dia de hoje. Quantas vezes te queixaste de alguma coisa? O trânsito, a fila no supermercado, o café que veio frio, a pessoa que não respondeu à mensagem, o tempo que ou está calor demais ou está a chover outra vez, e eu não te estou a julgar. Eu também faço isto. Todos fazemos. Às vezes até parece que a queixa é uma forma de conversa. Que dia? Nem me digas. E pronto, já temos assunto. Mas hoje quero que pensemos um bocadinho mais fundo. Porque enquanto eu me queixo de que o café veio frio, há alguém, neste preciso momento, numa sala de espera de um hospital, à espera de uma notícia que lhe pode mudar a vida. Há alguém que hoje acordou e a primeira coisa que fez foi lembrar-se de que já não tem a pessoa que amava. Há alguém que está a fazer contas para saber se chega ao fim do mês. E há quem esteja a lutar contra uma doença, com uma coragem e muitas vezes com um sorriso que nos deixam sem palavras. E sabes o que muitas dessas pessoas dariam? Dariam tudo por um dia normal. Um daqueles dias aborrecidos, cheios de trânsito e cafés frios, que nós passamos a vida a desvalorizar. Agora, atenção, eu não quero que saias daqui com culpa. Dizer, há pessoas pior do que tu, nunca curou ninguém. A tua dor conta, o teu cansaço conta. Às vezes aquilo que parece pequeno por fora está a pesar muito por dentro, porque vem em cima de outras coisas que ninguém vê. A questão não é deixares de sentir. A questão é, onde é que estás a pôr a tua atenção? Imagina que vais caminhar por um sítio lindo, um trilho junto ao mar, o sol a pôr-se, aquela luz dourada no céu, e de repente entra-te uma pedrinha no sapato. Canina. Mas a partir daí, só pensas nela. Já não

vês o mar, já não vês a luz, só sentes a pedra. A pedra é real, incomoda mesmo, mas não é a paisagem. E muitos de nós andam a vida inteira com pedrinhas no sapato, sem nunca parar para as tirar, sem nunca levantar os olhos para ver onde estão. Às vezes queixamos-nos das coisas pequenas porque é mais fácil do que olhar para as grandes. É mais fácil irritar-nos com o vizinho do que admitir que nos sentimos sozinhos. É mais fácil reclamar do trabalho do que perguntar a nós próprios se esta é a vida que queremos. A queixa pequena muitas vezes é uma porta fechada para uma pergunta grande. E outra coisa, quem luta por coisas enormes, quem esteve perto de perder tudo, costuma ter uma clareza que nós não temos. Sabe o que importa. Não precisa que lhe expliquem. Um abraço, uma conversa à mesa, acordar sem dores, ouvir a voz de alguém, de quem gosta. Essas pessoas aprenderam pela dor aquilo que nós podíamos aprender pela atenção. E é aqui que te quero deixar uma pergunta, assim, com muita calma. Se amanhã a tua vida mudasse de repente, do que é que irias sentir mais falta? Pensa nisso a sério, não respondas já. Provavelmente não é nada do que te irritou hoje. Provavelmente é alguém, uma rotina, uma gargalhada, uma casa onde alguém te espera, a tua saúde, que dás como garantida. Então, talvez a pergunta seguinte seja: porquê que estás a dar tanto espaço ao que não importa e tão pouco ao que importa? Não precisas de mudar tudo. Começa pequeno. Da próxima vez que te apanhares a queixar, para 2 segundos. Não é para te calares, mas é para te perguntares: isto vai importar daqui a 1 ano? Se sim, trata disso com coragem. Se não, tira a pedra do sapato e volta a olhar para a paisagem. Porque a vida não é feita das coisas que correm mal num dia qualquer. É feita das pessoas e dos momentos que só reparamos que eram tudo quando já não os temos. Não esperes perder para começar a ver. E até para a semana.

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0: influência para além da mãe é o tio Guto. Fale-me deste tio.
1: Como é que você sabe isso?
0: Estou sempre muito bem informada, eu não revelo as minhas fontes.
1: É a primeira vez que me fala no meu tio Guto. Fantástico. Não, o meu tio Guto é mesmo a grande feijão, porque foi ele que me ensinou a tocar viola e que me ofereceu o famoso livro do Eurico Cebolo, onde eu aprendi a tocar e a minha vontade de tocar era tanta que eu precisava de ir para as carias para tocar viola para a praia. Eu não sabia coisa nenhuma e comprei uma primeira viola que eu gostava muito, que era muito bonita, mas era uma viola de cordas de aço, que tinha uma tensão muito grande nos dedos, que eu fazia-me feridas, eu não conseguia tocar mais, mas como eu não podia deixar de tocar, punha os dedos no congelador para não sentir.

0: 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Uma compilação de Paulo Jorge de Sousa Pinto, com edição de Daniel Vieira. 11 de outubro de 1962. Abertura do Concílio Vaticano II. Teve início neste dia, perante cerca de 2.500 cardeais, bispos e superiores de congregações religiosas, reunidos na Basílica de São Pedro, o concílio ecuménico que ficou para a história como Vaticano II. O Papa João XXIII exortou os presentes à reflexão sobre os problemas e desafios da Igreja e proferiu as seguintes palavras: é necessário que esta doutrina certa e imutável, que deve ser fielmente respeitada, seja aprofundada e exposta de forma a responder às exigências do nosso tempo. O concílio havia sido anunciado em 1959 e prolongou-se por mais de 3 anos, tendo sido concluído em dezembro de 1965, já sob o pontificado do seu sucessor, Paulo VI. A proposta de realização do concílio ecuménico partiu do próprio Papa e correspondeu à necessidade de uma reflexão profunda no interior da Igreja Católica. Estavam em causa várias questões litúrgicas, o diálogo com outras igrejas e religiões e, sobretudo, a adequação às realidades atuais. O concílio anterior tinha ocorrido no século XIX e o penúltimo havia sido o de Trento, no século XVI. Vaticano II foi, portanto, um momento oportuno de debate e renovação que suscitou a desconfiança e a oposição dos setores mais conservadores da Cúria Romana. Os trabalhos contaram com a presença de uma delegação portuguesa de 40 elementos, chefiada pelo Cardeal Patriarca de Lisboa, Manuel Cerejeira. O Concílio Vaticano II teve um profundo impacto na renovação da Igreja. Alguns dos efeitos mais visíveis foram o uso das línguas vulgares nas missas, em vez do latim, e a sua celebração com o sacerdote virado para a assistência e não para o altar. Além da documentação que produziu, com recomendações sobre a proteção da vida, a salvaguarda da paz e a promoção da concórdia entre todos os humanos, ficou assinalada uma relação da Igreja com o mundo exterior pautada pelo pacifismo, ecumenismo e respeito pela liberdade religiosa. É neste sentido que, por vezes, se invoca o espírito do Vaticano II para assinalar uma nova atitude de renovação e modernização. Os dias da história.
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acredita que respeito muito a Rádio Portimão e todas as rádios que passam Fania Costa e todos os artistas, sem fazer distinção, porque vocês são realmente o nosso maior veículo para nós podermos

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1: A Câmara de Portimão aprovou um investimento de cerca de 345 mil euros no programa Comunidade Atuante para o próximo ano letivo. A iniciativa envolve cerca de 48 profissionais e assegura apoio a crianças com necessidades específicas, além de acompanhamento e vigilância nos espaços escolares. O Fundo Ambiental vai disponibilizar 3,7 milhões de euros para investimentos no ciclo urbano da água no Algarve. Entre as entidades abrangidas estão os municípios de Silves, Lagoa e Lagos, além de empresas do setor. Até agosto, o programa Algarve 2030 já tinha assegurado 32 milhões de euros para esta área. A Câmara de Lagoa inicia na segunda-feira a requalificação da Rua Infante de Sagres, no Parchal. A obra representa um investimento de 1,6 milhões de euros e deverá durar 12 meses, incluindo a renovação de redes de água e saneamento, novos passeios e pavimentação. São esperados constrangimentos na circulação. Está a decorrer até 3 de novembro a discussão pública do plano de pormenores de Pera Sul, no Conselho de Silves. A Câmara promove uma sessão de esclarecimento na segunda-feira, dia 12, às 9 da noite, no Centro Pastoral de Pera. O Centro de Informação Autárquico ao Consumidor de Lagos foi distinguido pela Direção-Geral do Consumidor pelo trabalho desenvolvido ao longo de 34 anos. O serviço presta apoio gratuito, esclarece dúvidas e encaminha reclamações. Lagos foi o único município algarvio a receber esta distinção. A Assembleia Municipal de Lagos aprovou por unanimidade uma saudação pelo Dia Internacional da Pessoa Idosa por proposta da CDU. O documento destaca a participação dos mais velhos na vida social e defende o acesso à cultura, ao desporto e ao convívio. A EMARP relançou a campanha Adota-me em parceria com o Canil Municipal de Portimão. Desde 2021, mais de 180 cães acolhidos no canil já foram adotados. A iniciativa chama também a atenção para a recolha dos dejetos dos animais na via pública. O município de Portimão recebeu 14 distinções no Congresso Cidade Social, em áreas como o desporto, a juventude, a ação social, saúde, cultura e educação. Entre os projetos reconhecidos estão o Março Jovem, a Unidade de Saúde Móvel, os Centros de Convívio Sénior e o Festival da Sardinha. A Câmara de Albufeira recebeu 3 distinções de excelência autárquica. Foram reconhecidos o projeto Espaço IN, Sala da Calma, que apoia crianças com necessidades educativas especiais, e os programas desportivos Domingos Ativos e Albufeira a Nadar. O projeto Musa apresentou os resultados preliminares dos trabalhos arqueológicos subaquáticos no estuário do Arade, entre Portimão e Lagoa. A campanha permitiu estudar vários locais com vestígios históricos, incluindo a zona do naufrágio da canhoneira portuguesa Faro, ocorrido em 1912. Uma nova campanha está prevista para 2027. A incineração de resíduos continua a dividir opiniões no Algarve. O governo admite a valorização energética como a solução para reduzir a pressão sobre os aterros, enquanto a Associação Ambientalista Zero defende o reforço da reciclagem e do tratamento mecânico e biológico. O CDS-PP também se opõe à incineradora e pede a suspensão do concurso público previsto para 15 de outubro. A Quercus defende um plano nacional para controlar a população de javalis, considerando insuficiente um incentivo financeiro ao abate lançado pelo governo. A associação propõe medidas de longo prazo, incluindo a recuperação de florestas autóctones e a proteção das culturas agrícolas. Os problemas de saúde psicológica no trabalho podem custar às empresas portuguesas até 13,3 mil milhões de euros por ano em perdas de produtividade. A estimativa é da Ordem dos Psicólogos Portugueses, que defende medidas de prevenção e identificação precoce. A Fundação António Aleixo venceu o Prémio Ida Martins do Banco Alimentar do Algarve com o projeto Mercearia do Aleixo, que permite às famílias escolher os produtos alimentares de que necessitam. A iniciativa recebeu 7.500 euros. Foram também distinguidos projetos da Santa Casa da Misericórdia de Vila Real de Santo António e da ReFood Faro. A União dos Sindicatos do Algarve afeta a CGTP IN prepara o seu 11º Congresso, marcado para 23 de outubro em Faro. A estrutura sindical está também a mobilizar trabalhadores para uma manifestação nacional em Lisboa, convocada para 17 de outubro, contra os baixos salários, o aumento do custo de vida e as dificuldades no acesso à habitação. A Albufeira recebe a 29 de outubro a 5ª edição do Portugal XR Meetup, dedicada às tecnologias imersivas no turismo e na hotelaria. O encontro aborda realidade virtual, inteligência artificial e gêmeos digitais. A participação é livre mediante inscrição. O Comitê Olímpico de Portugal está a assinar contratos de financiamento para

como o canto alentejano é, por definição, à capela, só vocal, as músicas são muito limpas para se samplar. Eu não senti necessidade de eles gravarem em estúdio. Senti necessidade, obviamente, depois de ir com eles e de mostrar a música e perceber o que é que eles sentiam. E para mim, ter a música deles mostrada e ouvir o Hino dos Mineiros, depois de os conhecer, ganhou outra força também. Que já tinha, obviamente, antes de os conhecer. Estavas a falar do Chico Montoya, que fez a guitarra do Estrada, e também o Diego El Gavi, que fez umas respostas vocais e as palmas, e o José Lebre, que foi tocar o teclado, o icónico teclado da rumba portuguesa, aquele sintetizador. E juntar estes universos nesta música foi uma coisa muito importante, até por tudo aquilo que carrega e todo o contexto cultural no Alentejo hoje em dia. Sabemos que existem algumas tensões e eu senti

0: 6 horas. Boa tarde.
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1: Oba, oba, oba, amiguinhos. É isso mesmo. Boas, bem-vindos. Que maravilha. Eu sou o Carlos Didier e isto é, como sempre, o Puro Extenso. Toda a música que conheces de uma forma diferente. Ora bem, programa 39, semana 39, e hoje é um episódio especial. Os próximos 51 minutos vão todos em mistura contínua, assim tipo on the mix, estilo DJ set, sempre com grandes sucessos dos anos 80, nunca, mas mesmo porque nunca, nas versões que já conheces. Arrancamos com os Tears for Fears, vem aí.

os Tears for Fears, que ainda irão regressar lá mais para a frente com esta Head Over Heels, foi a primeira. E já sabes que nos podes encontrar na internet em nootrolado.fm.webnode.pt, separador por extenso. Também nos podes encontrar no nosso canal no YouTube, youtube.com/rmxpt, com as nossas remixes exclusivas, feitas mesmo pela malta cada casa. Ok, agora sim vamos entrar em modo non-stop, quase até ao final, em modo DJ set. Prepara-te para uma mistura non-stop com Tears for Fears, como eu já referi, que irão regressar Dexy Night Runners, Freeder, Dan Hartman e tantas outras coisas boas. Para já são mesmo os Squeeze com este Tempted. Agora sim, durante os próximos 50 minutos aproximadamente, vamos

É assim em tempo de despedidas, então, nesta edição de Puro Extenso, hoje em modo DJ Step Non-Stop. Passámos pelos Tia Sofia, pelos Chris, pelos Dex Midnight Runners, por Frida, por Robert Palmer, por Swing Out Sister, Dan Hartman, Level 42, os Animotion, os ABC, a Belinda Carlisle. Ainda vamos ter tempo para os Burwin e para os Buggles. Apenas dizer-te que não te esqueças que estamos no site no atualdofm.webnode.pt, separador Puro Extenso, também em youtube.com/rmxpt para encontrar as nossas remixes exclusivas. Vamos fechar então a emissão do Puro Extenso, que fecha em grande com estas três que se seguem. Portanto, serão Buggles a finalizar, mesmo depois os Burwin, para começar este Zhuang Chung com Everybody Have Fun Tonight. É mesmo essa a ideia. Lembra-te e nunca te esqueças disto: a vida é demasiado curta para versões pequenas, ou se preferires, demasiado pequena para versões curtas. Eu sou o Carlos G. Dia, despeço-me, tchau, tchau.

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cada vez mais eu acho que é necessário os mais jovens se aproximarem dos mais velhos. Em termos profissionais, pela minha percepção, acho que não é logo uma primeira escolha. As pessoas procuram mais depressa, se calhar, trabalhar com a infância ou estarem mais ligadas às crianças. Mas depois de se descobrir o lado também do envelhecimento e o trabalhar, se calhar, numa instituição, muitas pessoas ficam surpreendidas e até acabam por gostar.

e este é o propósito que eu tenho, é dar ao povo e ao público o melhor que sei. Epá, e não quero ninguém triste, quero que saiam dali completamente satisfeitos, com água na boca, a dizer, olha, ouvia mais uma música, ouvia mais duas, olha, gostei muito. Que é isso que eu tenho lutado para fazer, é isso que eu tenho conseguido. Alguém que faz um espetáculo sai com a ideia de que

0: lixo.
1: Para também a música vai modificando, ou seja, o social muda e os hábitos sociais também. Os latinos, na realidade, não mudaram. E temos tido a sorte de, apesar de estarmos num mundo diferente daquele mundo cultural, pelo menos as boas canções, as grandes orquestras, os cantores a cantar bem, que havia nos anos 50 e 70, está muito modificado porque antigamente as pessoas tinham talento. E por terem talento, eram chamadas. E por serem chamadas e serem expostas na rádio, percebia-se o verdadeiro talento delas e tornavam-se especiais, ou seja, trabalhavam bastante até virem a ser famosos e especiais. E só se tornavam especiais depois de ser famosos. Pois não. Pois, primeiro tornam-se famosos e já acham que são especiais.

0: 5 horas. Boa tarde.
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Valeu, valeu, valeu, gente. Muito obrigado. Aquele abraço, tudo de bom a vocês. Beijo pra todo mundo. Muito obrigado pela presença. Do fundo do coração. Valeu!

Não tenhas medo de quem vê a tua casa desarrumada. Tem medo de passares a vida inteira a mostrar uma casa que nunca foi tua. Porque as pessoas podem apaixonar-se por uma imagem, mas só permanecem quando encontram um lugar onde a verdade também tem espaço para viver.

Olá, sabe sempre bem ouvir grandes temas e, melhor ainda, dançá-los. E para isso, aqui está a pista de dança de Super Kizomba FM, agora com o DJ Danon Bok no Kizomba e Samba Mix 18.

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0: Mais uma grande demonstração de qualidade por parte do regressado DJ Danon Block na nossa pista de dança. Foi o Kizomba e Samba Mix 18. E a nossa pista está assim, encerrada. Continuação do super fim de semana.
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0: 7 horas.
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2: A Câmara de Portimão aprovou um investimento de cerca de 345 mil euros no programa Comunidade Atuante para o próximo ano letivo. A iniciativa envolve cerca de 48 profissionais e assegura apoio a crianças com necessidades específicas, além de acompanhamento e vigilância nos espaços escolares. O Fundo Ambiental vai disponibilizar 3,7 milhões de euros para investimentos no ciclo urbano da água no Algarve. Entre as entidades abrangidas estão os municípios de Silves, Lagoa e Lagos, além de empresas do setor. Até agosto, o programa Algarve 2030 já tinha assegurado 32 milhões de euros para esta área. A Câmara de Lagoa inicia na segunda-feira a requalificação da Rua Infante de Sagres, no Parchal. A obra representa um investimento de 1,6 milhões de euros e deverá durar 12 meses, incluindo a renovação de redes de água e saneamento, novos passeios e pavimentação. São esperados constrangimentos na circulação. Está a decorrer até 3 de novembro a discussão pública do plano de pormenores de Pera Sul, no Conselho de Silves. A Câmara promove uma sessão de esclarecimento na segunda-feira, dia 12, às 9 da noite, no Centro Pastoral de Pera. O Centro de Informação Autárquico ao Consumidor de Lagos foi distinguido pela Direção-Geral do Consumidor pelo trabalho desenvolvido ao longo de 34 anos. O serviço presta apoio gratuito, esclarece dúvidas e encaminha reclamações. Lagos foi o único município algarvio a receber esta distinção. A Assembleia Municipal de Lagos aprovou por unanimidade uma saudação pelo Dia Internacional da Pessoa Idosa por proposta da CDU. O documento destaca a participação dos mais velhos na vida social e defende o acesso à cultura, ao desporto e ao convívio. A EMARP relançou a campanha Adota-me em parceria com o Canil Municipal de Portimão. Desde 2021, mais de 180 cães acolhidos no canil já foram adotados. A iniciativa chama também a atenção para a recolha dos dejetos dos animais na via pública. O município de Portimão recebeu 14 distinções no Congresso Cidade Social, em áreas como o desporto, a juventude, a ação social, saúde, cultura e educação. Entre os projetos reconhecidos estão o Março Jovem, a Unidade de Saúde Móvel, os Centros de Convívio Sénior e o Festival da Sardinha. A Câmara de Albufeira recebeu 3 distinções de excelência autárquica. Foram reconhecidos o projeto Espaço IN, Sala da Calma, que apoia crianças com necessidades educativas especiais, e os programas desportivos Domingos Ativos e Albufeira a Nadar. O projeto Musa apresentou os resultados preliminares dos trabalhos arqueológicos subaquáticos no estuário do Arade, entre Portimão e Lagoa. A campanha permitiu estudar vários locais com vestígios históricos, incluindo a zona do naufrágio da canhoneira portuguesa Faro, ocorrido em 1912. Uma nova campanha está prevista para 2027. A incineração de resíduos continua a dividir opiniões no Algarve. O governo admite a valorização energética como a solução para reduzir a pressão sobre os aterros, enquanto a Associação Ambientalista Zero defende o reforço da reciclagem e do tratamento mecânico e biológico. O CDS-PP também se opõe à incineradora e pede a suspensão do concurso público previsto para 15 de outubro. A Quercus defende um plano nacional para controlar a população de javalis, considerando insuficiente um incentivo financeiro ao abate lançado pelo governo. A associação propõe medidas de longo prazo, incluindo a recuperação de florestas autóctones e a proteção das culturas agrícolas. Os problemas de saúde psicológica no trabalho podem custar às empresas portuguesas até 13,3 mil milhões de euros por ano em perdas de produtividade. A estimativa é da Ordem dos Psicólogos Portugueses, que defende medidas de prevenção e identificação precoce. A Fundação António Aleixo venceu o Prémio Ida Martins do Banco Alimentar do Algarve com o projeto Mercearia do Aleixo, que permite às famílias escolher os produtos alimentares de que necessitam. A iniciativa recebeu 7.500 euros, que foram também distinguidos projetos da Santa Casa da Misericórdia de Vila Real de Santo António e da ReFood Faro. A União dos Sindicatos do Algarve afeta a CGTPIN prepara o seu 11º Congresso, marcado para 23 de outubro em Faro. A estrutura sindical está também a mobilizar trabalhadores para uma manifestação nacional em Lisboa, convocada para 17 de outubro, contra os baixos salários, o aumento do custo de vida e as dificuldades no acesso à habitação. A Albufeira recebe a 29 de outubro a 5ª edição do Portugal XR Meetup, dedicada às tecnologias imersivas no turismo e na hotelaria. O encontro aborda realidade virtual, inteligência artificial e gêmeos digitais. A participação é livre mediante inscrição. O Comitê Olímpico de Portugal está a assinar contratos de financiamento para requalificar instalações desportivas e reforçar a prática desportiva feminina. Os apoios abrangem projetos de clubes e intervenções em instalações de várias regiões do país. Lagoa atingiu uma taxa de recolha de biorresíduos de 27% em 2025, acima da meta definida de 26%. Foram recolhidas 2.574 toneladas de resíduos alimentares e verdes. O município deverá receber cerca de 104 mil euros de compensação na taxa de gestão de resíduos.

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adoro essas experiências de fazer coisas diferentes com pessoas diferentes e foi realmente maravilhoso cantar aquelas canções que eu adoro também, José Mário Branco, Zeca Afonso, tudo isso são canções que fazem parte da minha chegada a Portugal nos anos 80 e foi através dessas canções que eu

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0: 8 horas.
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0: 9 horas.
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0: 10 horas.
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0: 11 horas. 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

é maravilhoso quando nós entramos em palco e vemos as pessoas sentadas à espera do momento em que nós começamos. Para mim é a sensação mais gratificante de todo o concerto. Portanto, venham, gosto de sorrir e de cantar para as pessoas e gosto de conhecer pessoas novas. E gosto de pessoas.

0: meia-noite.
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0: Uma hora. 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